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8: A previsão do tempo para a região sul neste sábado é de possibilidade de geada no Paraná e em Santa Catarina pela manhã. No Rio Grande do Sul, possibilidade de chuvas isoladas no sudeste. Durante a tarde e a noite, tempo aberto e sem previsão de chuvas em toda a região. Entre as capitais, mínima de 9 graus no Paraná. A máxima deve chegar a 25 graus em Florianópolis. A umidade relativa do ar varia entre 40% e 100%. As informações são do Instituto Nacional de Meteorologia. Sophie Stein, o tempo e a temperatura.
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9: O preço do boi gordo abre essa sexta-feira em alta. A arroba está sendo negociada a R$ 353,50 no estado de São Paulo. Avanço de 0,34% no dia, segundo dados do CPEA. No mercado de frango também houve aumento. O frango congelado subiu 1,42% e é vendido a R$ 7,13 o quilo. Já o frango resfriado também teve alta, cotado a R$ 7,14. No setor de suínos, a carcaça suína especial segue estável, negociada a R$ 8,71 por quilo nos atacados da Grande São Paulo. Já o suíno vivo registra queda em todos os estados analisados. Os dados são do CPEA. Reportagem Juline Pogorzelski.
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11: O governo federal vai disponibilizar R$14 bilhões em linhas de crédito para investimentos em máquinas e implementos agrícolas por meio do programa Move Agricultura. O anúncio oficial está previsto para a próxima segunda-feira, 8 de junho, durante a Bahia Farm Show, na cidade de Luiz Eduardo Magalhães. Mas foi antecipado pelo ministro da Agricultura e Pecuária, André de Paula, nesta terça-feira, 2 de junho, durante a reunião aberta na sede da Associação Comercial de São Paulo, a ACSP.
12: O presidente vai agora formalmente anunciar as bases desse programa, que é o programa Move Agricultura. Não serão 10, serão 14 bilhões que vão estar disponibilizados com juros que vão de 8,5% a 9,5%. 8,5% para quem fizer isso com o BNDES e nos 42 outros bancos credenciados, 9,5%.
11: Durante o debate, representantes do setor reprodutivo alertaram que o principal problema não é apenas o volume de recursos disponíveis, mas as dificuldades enfrentadas pelos produtores para acessar o crédito. O presidente da Associação Comercial, Industrial e Serviços de Rio Verde, Goiás, José Carlos Sintra, que também é produtor rural, relatou que tem observado nas principais feiras agropecuárias do país um cenário de escassez de crédito e juros elevados.
13: Será disponibilizado o recurso, mas hoje o produtor rural ele não está tendo acesso. Hoje os bancos estão muito restritos à liberação de crédito, muita exigência. Então, com certeza, nós teremos crédito, nós teremos recurso, mas o produtor não terá acesso a esse crédito.
11: André de Paula concordou com o diagnóstico e atribuiu parte das dificuldades de acesso ao crédito à falta de instrumentos de mitigação de risco, como o seguro rural. O coordenador do Conselho do Agronegócio da ACSP, Cesário Ramalho, destacou que o maior problema do agro brasileiro não é a dívida do setor, mas a defasagem do seguro rural. Segundo o ministro da Agricultura, tanto o seguro rural quanto o endividamento dos produtores são questões centrais para o governo e, inclusive, temas de projetos legislativos em tramitação no Congresso Nacional. Apesar disso, ele admitiu que os avanços ainda são inferiores às necessidades do setor e disse que a pasta tem defendido essas pautas nas negociações internas do governo. O evento também marcou a assinatura de um termo de cooperação institucional entre a ACSP e a Sociedade Rural Brasileira, com o objetivo de fortalecer a atuação conjunta em temas estratégicos para o agronegócio e para o setor produtivo nacional. O presidente da ACSP, Alfredo Cotaite Neto, afirmou que a iniciativa reforça a organização da sociedade civil em torno das demandas do campo.
14: Que a sociedade civil está cada vez mais se organizando para, juntos com o governo, a gente possa discutir as demandas, fortificar as ações e melhorar cada vez mais as atividades do agronegócio no Brasil.
11: Já o presidente da Sociedade Rural Brasileira, Sérgio Bortoloso, também ressaltou a trajetória histórica das duas instituições e a importância da união entre as entidades representativas do setor. Reportagem Paloma Costa.
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16: O ministro da Agricultura e Pecuária, André de Paula, participou da inauguração do escritório da Empresa Brasileira de Pesquisa Agropecuária, a Embrapa, na cidade de São Paulo. A cerimônia ocorreu nesta terça-feira, 2 de junho. André de Paula destacou a importância da Embrapa para o desenvolvimento do setor agropecuário brasileiro e afirmou que a nova unidade fortalece a conexão entre pesquisa, produção e mercado.
17: Uma das principais razões para o sucesso, para a dimensão que o agro tomou no Brasil é a Embrapa. Quando a gente testemunha um momento como esse, em que a Embrapa, com uma ação importante como se instalar aqui na superintendência e, sobretudo, assinar um documento de parceria com o Carrefour, num momento como esse, eu acho que a gente tem evidenciado a maior de todas as importâncias que a Embrapa tem, além desse papel fundamental que ela cumpre do ponto de vista da pesquisa, de todo o apoio técnico que ela empresta ao agro. Estar ao lado das pessoas.
16: Segundo a Embrapa, o escritório em São Paulo vai ampliar o relacionamento da instituição com empresas, investidores, startups, universidades e organizações ligadas ao setor produtivo. A presidente da Embrapa, Silvio Massuá, afirmou que a presença da empresa na capital paulista deve facilitar a transferência de conhecimento e tecnologia para os produtores rurais. Além da inauguração do escritório, o evento marcou a assinatura de um acordo de cooperação técnica entre a empresa de pesquisa agropecuária e o Grupo Carrefour Brasil. A parceria é voltada à capacitação de produtores rurais e fornecedores, principalmente da cadeia de frutas, legumes e verduras. O acordo terá duração de 4 anos e prevê a produção de vídeos, cursos e materiais didáticos. Os conteúdos serão disponibilizados por meio das plataformas digitais da Embrapa e do Carrefour Brasil. Entre os temas das capacitações estão boas práticas agrícolas, tecnologia pós-colheita, segurança dos alimentos, rastreabilidade, responsabilidade socioambiental, redução de perdas e sustentabilidade. A parceria também prevê o acompanhamento de indicadores de desempenho dos fornecedores e ações para melhorar a qualidade dos produtos e a eficiência da produção. Um dos destaques será a oferta do curso de tecnologia pós-colheita em frutas e hortaliças nas plataformas digitais das instituições. O investimento estimado é de R$1.800.000. Desse total, cerca de R$700.000 serão aportados pela Embrapa e R$1.100.000 pelo Grupo Carrefour Brasil. Reportagem Marquesan Araújo.
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16: A moda praia brasileira voltou a ganhar espaço no mercado internacional durante a Miami Swim Week, realizada nos Estados Unidos. Ao longo do evento, finalizado na última segunda-feira, dia 1º, 46 marcas nacionais apresentaram coleções para compradores, distribuidores e especialistas do setor. A participação brasileira contou com o apoio da Agência Brasileira de Promoção de Exportações e Investimentos, a Apex Brasil. As marcas participaram de algumas das principais feiras de negócios da programação, com foco na ampliação das exportações e na abertura de novos mercados. A presença brasileira foi organizada por meio dos programas Tex Brasil e Fashion Label Brasil. As iniciativas apoiam empresas do setor têxtil e de moda na busca por oportunidades comerciais fora do país. Segundo a diretora de negócios da Apex Brasil, Maria Paula Veloso, as ações ajudaram a levar marcas já consolidadas e também empresas estreantes para o mercado internacional.
18: A Apex Brasil apoia a moda brasileira por meio dos nossos projetos setoriais e acaba que nessas 46 marcas selecionadas, a gente tem 25 aqui na cabana, tem uma curadoria bem rigorosa, então tem marcas que estão vindo pela primeira vez e outras que já vêm se consolidando nesse mercado. E na Swim Show a gente está levando 21 marcas para que a gente possa promover a moda brasileira mundo afora.
16: A presença brasileira também chamou a atenção pela participação feminina. Entre as empresas ligadas ao Fashion Label Brasil, cerca de 85% são lideradas por mulheres. Entre as participantes da feira esteve a marca Cecília, especializada em moda feminina em tricô. Para a empresária Cecília Prado, o momento simboliza o resultado de anos de investimento e dedicação ao crescimento da marca.
19: É muito tempo de dedicação, de entrega, de trabalho duro. E aqui a gente vê toda essa concretização de sucesso e êxito.
16: Com mais de 25 anos de atuação, o Tex Brasil já apoiou cerca de 2 mil marcas brasileiras e contribuiu para a geração de mais de US$11 bilhões em negócios internacionais. Reportagem Marquesan Araújo.
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20: Pesquisa inédita da Confederação Nacional da Indústria, a CNI, mostra que, embora 72% da população veja de forma positiva empresas que investem em sustentabilidade, 43% evitam comprar produtos reciclados. Entre as principais razões para essa resistência, 34% dizem preferir produtos novos e 30% relatam dúvidas sobre a qualidade e a durabilidade dos itens reciclados. Para o superintendente de Meio Ambiente e Sustentabilidade Sustentabilidade da CNI, Davi Bontempo, transformar a boa percepção sobre sustentabilidade em decisões de compra passa por superar barreiras relacionadas à confiança e ao custo dos produtos.
0: Então, a gente sabe que quando os produtos reciclados têm preços competitivos, qualidade comprovada e uma comunicação efetiva e clara sobre os seus benefícios, a tendência é que a intenção positiva se converta em decisão de compra do consumidor. Existe, dessa forma, uma propensão maior ao consumidor adquirir esse produto reciclado.
20: Para a CNI, a consolidação da economia circular também depende de um ambiente regulatório capaz de oferecer segurança jurídica e incentivar investimentos em inovação e sustentabilidade. Nesse contexto, a entidade defende a aprovação do projeto de lei 1874 de 2022, que cria a Política Nacional de Economia Circular. Segundo a CNI, a proposta pode ampliar a competitividade da indústria brasileira, estimular investimentos e fortalecer práticas sustentáveis de produção e consumo. Segundo Bom Tempo, o texto prevê instrumentos que ajudam a enfrentar obstáculos identificados pela própria pesquisa, como a falta de tecnologias e as altas taxas de juros.
0: E o PL, ele traz alguns instrumentos, como, por exemplo, o financiamento à pesquisa, desenvolvimento e inovação, compras públicas sustentáveis e, de certa forma, amplia a demanda por produtos circulares e incorpora também ações de educação para o consumo sustentável.
20: Atualmente, o PL aguarda análise na Comissão de Constituição, Justiça e Cidadania do Senado Federal. Reportagem Paloma Custódio.
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20: A nova edição do Boletim Infogripe, divulgada nesta quinta-feira, 21 de maio, pela Fundação Oswaldo Cruz, aponta um aumento contínuo dos casos de síndrome respiratória aguda grave, a SRAG, em todo o país. Segundo o levantamento, o avanço das notificações entre crianças pequenas está associado principalmente ao vírus sincicial respiratório, o VSR. Já nas demais faixas etárias, o crescimento dos casos tem sido impulsionado pela influenza A. Segundo o Infogripe, todas as unidades da Federação, com exceção de Rondônia, apresentam incidência de SRAG em níveis de alerta, risco ou alto risco. A atualização mostra que os casos de SRAG associados ao VSR seguem em alta na maior parte dos estados do Nordeste e no centro-sul do país. Na região norte, o Pará apresenta tendência de crescimento das hospitalizações relacionadas ao vírus, alcançando uma incidência considerada extremamente alta. Nos demais estados do norte, assim como no Distrito Federal e em Goiás, os casos graves provocados pelo VSR permanecem estáveis ou em queda. O boletim também revela que as internações por influenza A continuam crescendo no Paraná, Rio Grande do Sul e Tocantins. Nos demais estados, a tendência é de queda ou estabilização. Apesar disso, os níveis de hospitalização permanecem elevados em Alagoas, Espírito Santo, Minas Gerais, Paraíba, São Paulo e Sergipe. Já as ocorrências de SRAG associadas à Covid-19 seguem em baixa na maior parte do país, embora os dados indiquem retomada do crescimento no Ceará e no Maranhão. A pesquisadora do Infogripe, Tatiana Portela, destaca a importância da vacinação diante do aumento da circulação da influenza A e do VSR. Além disso, segundo ela, mesmo com a baixa circulação da Covid-19, também é importante que a população de risco esteja em dia com as doses de reforço da vacina contra o vírus, já que ele ainda é uma causa importante de óbitos por SRAG entre idosos. Reportagem Paloma Custódio.
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8: A previsão do tempo para a região sul neste sábado é de possibilidade de geada no Paraná e em Santa Catarina pela manhã. No Rio Grande do Sul, possibilidade de chuvas isoladas no sudeste. Durante a tarde e a noite, tempo aberto e sem previsão de chuvas em toda a região. Entre as capitais, mínima de 9 graus no Paraná. A máxima deve chegar a 25 graus em Florianópolis. A umidade relativa do ar varia entre 40% e 100%. As informações são do Instituto Nacional de Meteorologia. Sophie Stein, o tempo e a temperatura.
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9: O preço do boi gordo abre essa sexta-feira em alta. A arroba está sendo negociada a R$ 353,50 no estado de São Paulo, avanço de 0,34% no dia, segundo dados do CPEA. No mercado de frango também houve aumento. O frango congelado subiu 1,42% e é vendido a R$ 7,13 o quilo. Já o frango resfriado também teve alta, cotado a R$ 7,14. No setor de suínos, a carcaça suína especial segue estável, negociada a R$ 8,71 por quilo nos atacados da Grande São Paulo. Já o suíno vivo registra queda em todos os estados analisados. Os dados são do CPEA. Reportagem Juline Pogorzelski.
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11: O governo federal vai disponibilizar R$14 bilhões em linhas de crédito para investimentos em máquinas e implementos agrícolas por meio do programa Move Agricultura. O anúncio oficial está previsto para a próxima segunda-feira, 8 de junho, durante a Bahia Farm Show, na cidade de Luiz Eduardo Magalhães. Mas foi antecipado pelo ministro da Agricultura e Pecuária, André de Paula, nesta terça-feira, 2 de junho, durante a reunião aberta na sede da Associação Comercial de São Paulo, a ACSP.
12: O presidente vai agora formalmente anunciar as bases desse programa, que é o programa Move Agricultura. Não serão 10, serão 14 bilhões que vão estar disponibilizados com juros que vão de 8,5% a 9,5%. 8,5% para quem fizer isso com o BNDES e nos 42 outros bancos credenciados, 9,5%.
11: Durante o debate, representantes do setor reprodutivo alertaram que o principal problema não é apenas o volume de recursos disponíveis, mas as dificuldades enfrentadas pelos produtores para acessar o crédito. O presidente da Associação Comercial, Industrial e Serviços de Rio Verde, Goiás, José Carlos Sintra, que também é produtor rural, relatou que tem observado nas principais feiras agropecuárias do país um cenário de escassez de crédito e juros elevados.
13: Será disponibilizado o recurso, mas hoje o produtor rural ele não está tendo acesso. Hoje os bancos estão muito restritos à liberação de crédito, muita exigência. Então, com certeza, nós teremos crédito, nós teremos recurso, mas o produtor não terá acesso a esse crédito.
11: André de Paula concordou com o diagnóstico e atribuiu parte das dificuldades de acesso ao crédito à falta de instrumentos de mitigação de risco, como o seguro rural. O coordenador do Conselho do Agronegócio da ACSP, Cesário Ramalho, destacou que o maior problema do agro brasileiro não é a dívida do setor, mas a defasagem do seguro rural. Segundo o ministro da Agricultura, tanto o seguro rural quanto o endividamento dos produtores são questões centrais para o governo e, inclusive, temas de projetos legislativos em tramitação no Congresso Nacional. Apesar disso, ele admitiu que os avanços ainda são inferiores às necessidades do setor e disse que a pasta tem defendido essas pautas nas negociações internas do governo. O evento também marcou a assinatura de um termo de cooperação institucional entre a ACSP e a Sociedade Rural Brasileira, com o objetivo de fortalecer a atuação conjunta em temas estratégicos para o agronegócio e para o setor produtivo nacional. O presidente da ACSP, Alfredo Cotaite Neto, afirmou que a iniciativa reforça a organização da sociedade civil em torno das demandas do campo.
14: Que a sociedade civil está cada vez mais se organizando para, juntos com o governo, a gente possa discutir as demandas, fortificar as ações e melhorar cada vez mais as atividades do agronegócio no Brasil.
11: Já o presidente da Sociedade Rural Brasileira, Sérgio Bortoloso, também ressaltou a trajetória histórica das duas instituições e a importância da união entre as entidades representativas do setor. Reportagem Paloma Custódio.
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16: O ministro da Agricultura e Pecuária, André de Paula, participou da inauguração do escritório da Empresa Brasileira de Pesquisa Agropecuária, a Embrapa, na cidade de São Paulo. A cerimônia ocorreu nesta terça-feira, 2 de junho. André de Paula destacou a importância da Embrapa para o desenvolvimento do setor agropecuário brasileiro e afirmou que a nova unidade fortalece a conexão entre pesquisa, produção e mercado.
17: Uma das principais razões para o sucesso, para a dimensão que o agro tomou no Brasil é a Embrapa. Quando a gente testemunha um momento como esse, em que a Embrapa, com uma ação importante como se instalar aqui na superintendência e, sobretudo, assinar um documento de parceria com o Carrefour, num momento como esse, eu acho que a gente tem evidenciado a maior de todas as importâncias que a Embrapa tem, além desse papel fundamental que ela cumpre do ponto de vista da pesquisa, de todo o apoio técnico que ela empresta ao agro. Estar ao lado das pessoas.
16: Segundo a Embrapa, o escritório em São Paulo vai ampliar o relacionamento da instituição com empresas, investidores, startups, universidades e organizações ligadas ao setor produtivo. A presidente da Embrapa, Silvio Massuá, afirmou que a presença da empresa na capital paulista deve facilitar a transferência de conhecimento e tecnologia para os produtores rurais. Além da inauguração do escritório, o evento marcou a assinatura de um acordo de cooperação técnica entre a empresa de pesquisa agropecuária e o Grupo Carrefour Brasil. A parceria é voltada à capacitação de produtores rurais e fornecedores, principalmente da cadeia de frutas, legumes e verduras. O acordo terá duração de 4 anos e prevê a produção de vídeos, cursos e materiais didáticos. Os conteúdos serão disponibilizados por meio das plataformas digitais da Embrapa e do Carrefour Brasil. Entre os temas das capacitações estão boas práticas agrícolas, tecnologia pós-colheita, segurança dos alimentos, rastreabilidade, responsabilidade socioambiental, redução de perdas e sustentabilidade. A parceria também prevê o acompanhamento de indicadores de desempenho dos fornecedores e ações para melhorar a qualidade dos produtos e a eficiência da produção. Um dos destaques será a oferta do curso de tecnologia pós-colheita em frutas e hortaliças nas plataformas digitais das instituições. O investimento estimado é de R$1.800.000. Desse total, cerca de R$700.000 serão aportados pela Embrapa e R$1.100.000 pelo Grupo Carrefour Brasil. Reportagem Marquesan Araújo.
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16: A moda praia brasileira voltou a ganhar espaço no mercado internacional durante a Miami Swim Week, realizada nos Estados Unidos. Ao longo do evento, finalizado na última segunda-feira, dia 1º, 46 marcas nacionais apresentaram coleções para compradores, distribuidores e especialistas do setor. A participação brasileira contou com o apoio da Agência Brasileira de Promoção de Exportações e Investimentos, a Apex Brasil. As marcas participaram de algumas das principais feiras de negócios da programação, com foco na ampliação das exportações e na abertura de novos mercados. A presença brasileira foi organizada por meio dos programas Tex Brasil e Fashion Label Brasil. As iniciativas apoiam empresas do setor têxtil e de moda na busca por oportunidades comerciais fora do país. Segundo a diretora de negócios da Apex Brasil, Maria Paula Veloso, as ações ajudaram a levar marcas já consolidadas e também empresas estreantes para o mercado internacional.
18: A Apex Brasil apoia a moda brasileira por meio dos nossos projetos setoriais e acaba que nessas 46 marcas selecionadas, a gente tem 25 aqui na cabana, tem uma curadoria bem rigorosa, então tem marcas que estão vindo pela primeira vez e outras que já vêm se consolidando nesse mercado. E na Swim Show a gente está levando 21 marcas para que a gente possa promover a moda brasileira mundo afora.
16: A presença brasileira também chamou a atenção pela participação feminina. Entre as empresas ligadas ao Fashion Label Brasil, cerca de 85% são lideradas por mulheres. Entre as participantes da feira, esteve a marca Cecília, especializada em moda feminina em tricô. Para a empresária Cecília Prado, o momento simboliza o resultado de anos de investimento e dedicação ao crescimento da marca.
19: É muito tempo de dedicação, de entrega, de trabalho duro. E aqui a gente vê toda essa concretização de sucesso e êxito.
16: Com mais de 25 anos de atuação, o Tex Brasil já apoiou cerca de 2 mil marcas brasileiras e contribuiu para a geração de mais de US$11 bilhões em negócios internacionais. Reportagem Marquesan Araújo.
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20: Pesquisa inédita da Confederação Nacional da Indústria, a CNI, mostra que, embora 72% da população veja de forma positiva empresas que investem em sustentabilidade, 43% evitam comprar produtos reciclados. Entre as principais razões para essa resistência, 34% dizem preferir produtos novos e 30% relatam dúvidas sobre a qualidade e a durabilidade dos itens reciclados. Para o superintendente de Meio Ambiente e Sustentabilidade Sustentabilidade da CNI, Davi Bontempo, transformar a boa percepção sobre sustentabilidade em decisões de compra passa por superar barreiras relacionadas à confiança e ao custo dos produtos.
0: Então, a gente sabe que quando os produtos reciclados têm preços competitivos, qualidade comprovada e uma comunicação efetiva e clara sobre os seus benefícios, a tendência é que a intenção positiva se converta em decisão de compra do consumidor, né? Existe, dessa forma, uma propensão maior ao consumidor adquirir esse produto reciclado.
20: Para a CNI, a consolidação da economia circular também depende de um ambiente regulatório capaz de oferecer segurança jurídica e incentivar investimentos em inovação e sustentabilidade. Nesse contexto, a entidade defende a aprovação do projeto de lei 1874 de 2022, que cria a Política Nacional de Economia Circular. Segundo a CNI, a proposta pode ampliar a competitividade da indústria brasileira, estimular investimentos e fortalecer práticas sustentáveis de produção e consumo. Segundo o Tempo, o texto prevê instrumentos que ajudam a enfrentar obstáculos identificados pela própria pesquisa, como a falta de tecnologias e as altas taxas de juros.
0: E o PL, ele traz alguns instrumentos, como, por exemplo, o financiamento à pesquisa, desenvolvimento e inovação, compras públicas sustentáveis e, de certa forma, amplia a demanda por produtos circulares e incorpora também ações de educação para o consumo sustentável.
20: Atualmente, o PL aguarda análise na Comissão de Constituição, Justiça e Cidadania do Senado Federal. Reportagem falou...
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20: A nova edição do boletim Infogripe, divulgada nesta quinta-feira, 21 de maio, pela Fundação Oswaldo Cruz, aponta um aumento contínuo dos casos de síndrome respiratória aguda grave, a ISRAG, em todo o país. Segundo o levantamento, o avanço das notificações entre crianças pequenas está associado principalmente ao vírus sincicial respiratório, o VSR. Já nas demais faixas etárias, o crescimento dos casos tem sido impulsionado pela influenza A. Segundo o Infogripe, todas as unidades da Federação, com exceção de Rondônia, apresentam incidência de ISRAG em níveis de alerta, risco ou alto risco. A atualização mostra que os casos de ISRAG associados ao VSR seguem em alta na maior parte dos estados do Nordeste e no Centro-Sul do país. Na região Norte, o Pará apresenta tendência de crescimento das hospitalizações relacionadas ao vírus, alcançando uma incidência considerada extremamente alta. Nos demais estados do Norte, assim como no Distrito Federal e em Goiás, os casos graves provocados pelo VSR permanecem estáveis ou em queda. O boletim também revela que as internações por influenza A continuam crescendo no Paraná, Rio Grande do Sul e Tocantins. Nos demais estados, a tendência é de queda ou estabilização. Apesar disso, os níveis de hospitalização permanecem elevados em Alagoas, Espírito Santo, Minas Gerais, Paraíba, São Paulo e Sergipe. Já as ocorrências de ISRAG associadas à Covid-19 seguem em baixa na maior parte do país, embora os dados indiquem retomada do crescimento no Ceará e no Maranhão. A pesquisadora do Infogripe, Tatiana Portela, destaca a importância da vacinação diante do aumento da circulação da influenza A e do VSR. Além disso, segundo ela, mesmo com a baixa circulação da Covid-19, também é importante que a população de risco esteja em dia com as doses de reforço da vacina contra o vírus, já que ele ainda é uma causa importante de óbitos por ISRAG entre idosos. Reportagem Paloma Custódio.
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1: Não tem jeito, meu compadre. Vambora. Ela vacilou comigo, nós estamos aí, né? Tudo certo.

vou cantar um trechinho aqui do nosso projeto Timeline com vocês. Vamos lá, Gipão.

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0: Volta no tempo.
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0: Calma. Tá chegando uma voz, não pode faltar nessa música.
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Esta música foi a vencedora do Carijo da Canção da Palmeira das Missões. Eu convido meu grande amigo Cristiano Quevedo e Xana Miller para cantar com os

0: Muito obrigado, Grupo Musical Os Monarcas. Um baita abraço do Cristiano Quevedo e da capital Farroupilha.
1: Que alegria e que honra poder estar com vocês. Recebam um abraço da cantora Xana Miller.

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8: A previsão do tempo para a região sul neste sábado é de possibilidade de geada no Paraná e em Santa Catarina pela manhã. No Rio Grande do Sul, possibilidade de chuvas isoladas no sudeste. Durante a tarde e a noite, tempo aberto e sem previsão de chuvas em toda a região. Entre as capitais, mínima de 9 graus no Paraná. A máxima deve chegar a 25 graus em Florianópolis. A umidade relativa do ar varia entre 40% e 100%. As informações são do Instituto Nacional de Meteorologia. Sophie Stein, o tempo e a temperatura.
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9: O preço do boi gordo abre essa sexta-feira em alta. A arroba está sendo negociada a R$ 353,50 no estado de São Paulo. Avanço de 0,34% no dia, segundo dados do CPEA. No mercado de frango também houve aumento. O frango congelado subiu 1,42% e é vendido a R$ 7,13 o quilo. Já o frango resfriado também teve alta, cotado a R$ 7,14. No setor de suínos, a carcaça suína especial segue estável, negociada a R$ 8,71 por quilo nos atacados da Grande São Paulo. Já o suíno vivo registra queda em todos os estados analisados. Os dados são do CPEA. Reportagem Juline Pogorzelski.
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11: O governo federal vai disponibilizar 14 bilhões de reais em linhas de crédito para investimentos em máquinas e implementos agrícolas por meio do programa Move Agricultura. O anúncio oficial está previsto para a próxima segunda-feira, 8 de junho, durante a Bahia Farm Show na cidade de Luiz Eduardo Magalhães. Mas foi antecipado pelo ministro da Agricultura e Pecuária, André de Paula, nesta terça-feira, 2 de junho, durante a reunião aberta na sede da Associação Comercial de São Paulo, a ACSP.
12: O presidente vai agora formalmente anunciar as bases desse programa, que é o programa Move Agricultura. Não serão 10, serão 14 bilhões que vão estar disponibilizados com juros que vão de 8,5% a 9,5%. 8,5% para quem fizer isso com o BNDES e nos 42 outros bancos credenciados, 9,5%.
11: Durante o debate, representantes do setor reprodutivo alertaram que o principal problema não é apenas o volume de recursos disponíveis, mas as dificuldades enfrentadas pelos produtores para acessar o crédito. O presidente da Associação Comercial, Industrial e Serviços de Rio Verde, Goiás, José Carlos Sintra, que também é produtor rural, relatou que tem observado nas principais feiras agropecuárias do país um cenário de escassez de crédito e juros elevados.
13: Será disponibilizado o recurso, mas hoje o produtor rural ele não está tendo acesso. Hoje os bancos estão muito restritos à liberação de crédito, muita exigência. Então, com certeza, nós teremos crédito, nós teremos recurso, mas o produtor não terá acesso a esse crédito.
11: André de Paula concordou com o diagnóstico e atribuiu parte das dificuldades de acesso ao crédito à falta de instrumentos de mitigação de risco, como o seguro rural. O coordenador do Conselho do Agronegócio da ACSP, Cesário Ramalho, destacou que o maior problema do agro brasileiro não é a dívida do setor, mas a defasagem do seguro rural. Segundo o ministro da Agricultura, tanto o seguro rural quanto o endividamento dos produtores são questões centrais para o governo e, inclusive, temas de projetos legislativos em tramitação no Congresso Nacional. Apesar disso, ele admitiu que os avanços ainda são inferiores às necessidades do setor e disse que a pasta tem defendido essas pautas nas negociações internas do governo. O evento também marcou a assinatura de um termo de cooperação institucional entre a ACSP e a Sociedade Rural Brasileira, com o objetivo de fortalecer a atuação conjunta em temas estratégicos para o agronegócio e para o setor produtivo nacional. O presidente da ACSP, Alfredo Cotaite Neto, afirmou que a iniciativa reforça a organização da sociedade civil em torno das demandas do campo.
14: Que a sociedade civil está cada vez mais se organizando para, juntos com o governo, a gente possa discutir as demandas, fortificar as ações e melhorar cada vez mais as atividades do agronegócio no Brasil.
11: Já o presidente da Sociedade Rural Brasileira, Sérgio Bortoloso, também ressaltou a trajetória histórica das duas instituições e a importância da união entre as entidades representativas do setor. Reportagem Paloma Custódio.
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16: O ministro da Agricultura e Pecuária, André de Paula, participou da inauguração do escritório da Empresa Brasileira de Pesquisa Agropecuária, a Embrapa, na cidade de São Paulo. A cerimônia ocorreu nesta terça-feira, 2 de junho. André de Paula destacou a importância da Embrapa para o desenvolvimento do setor agropecuário brasileiro e afirmou que a nova unidade fortalece a conexão entre pesquisa, produção e mercado.
17: Uma das principais razões para o sucesso, para a dimensão que o agro agrotomou no Brasil é a Embrapa, quando a gente testemunha um momento como esse, em que a Embrapa, com uma ação importante como se instalar aqui na superintendência e, sobretudo, assinar um documento de parceria com o Carrefour, num momento como esse, eu acho que a gente tem evidenciado a maior de todas as importâncias que a Embrapa tem, além desse papel fundamental que ela cumpre do ponto de vista da pesquisa, de todo o apoio técnico que ela empresta ao agro, estar ao lado das pessoas.
16: Segundo a Embrapa, o escritório em São Paulo vai ampliar o relacionamento da instituição com empresas, investidores, startups, universidades e organizações ligadas ao setor produtivo. A presidente da Embrapa, Silvio Massuá, afirmou que a presença da empresa na capital paulista deve facilitar a transferência de conhecimento e tecnologia para os produtores rurais. Além da inauguração do escritório, o evento marcou a assinatura de um acordo de cooperação técnica entre a empresa de pesquisa agropecuária e o Grupo Carrefour Brasil. A parceria é voltada à capacitação de produtores rurais e fornecedores, principalmente da cadeia de frutas, legumes e verduras. O acordo terá duração de 4 anos e prevê a produção de vídeos, cursos e materiais didáticos. Os conteúdos serão disponibilizados por meio das plataformas digitais da Embrapa e do Carrefour Brasil. Entre os temas das capacitações estão boas práticas agrícolas, tecnologia pós-colheita, segurança dos alimentos, rastreabilidade, responsabilidade socioambiental, redução de perdas e sustentabilidade. A parceria também prevê o acompanhamento de indicadores de desempenho dos fornecedores e ações para melhorar a qualidade dos produtos e a eficiência da produção. Um dos destaques será a oferta do curso de tecnologia pós-colheita em frutas e hortaliças nas plataformas digitais das instituições. O investimento estimado é de R$1.800.000. Desse total, cerca de R$700.000 serão aportados pela Embrapa e R$1.100.000 pelo Grupo Carrefour Brasil. Reportagem Marquesan Araújo.
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16: A moda praia brasileira voltou a ganhar espaço no mercado internacional durante a Miami Swim Week, realizada nos Estados Unidos. Ao longo do evento, finalizado na última segunda-feira, dia 1º, 46 marcas nacionais apresentaram coleções para compradores, distribuidores e especialistas do setor. A participação brasileira contou com o apoio da Agência Brasileira de Promoção de Exportações e Investimentos, a Apex Brasil. As marcas participaram de algumas das principais feiras de negócios da programação, com foco na ampliação das exportações e na abertura de novos mercados. A presença brasileira foi organizada por meio dos programas Tex Brasil e Fashion Label Brasil. As iniciativas apoiam empresas do setor têxtil e de moda na busca por oportunidades comerciais fora do país. Segundo a diretora de negócios da Apex Brasil, Maria Paula Veloso, as ações ajudaram a levar marcas já consolidadas e também empresas estreantes para o mercado internacional.
18: A Apex Brasil apoia a moda brasileira por meio dos nossos projetos setoriais e acaba que nessas 46 marcas selecionadas, a gente tem 25 aqui na cabana, tem uma curadoria bem rigorosa, então tem marcas que estão vindo pela primeira vez e outras que já vêm se consolidando nesse mercado. E na Swim Show a gente está levando 21 marcas para que a gente possa promover a moda brasileira mundo afora.
16: A presença brasileira também chamou a atenção pela participação feminina. Entre as empresas ligadas ao Fashion Label Brasil, cerca de 85% são lideradas por mulheres. Entre as participantes da feira, esteve a marca Cecília, especializada em moda feminina em tricô. Para a empresária Cecília Prado, o momento simboliza o resultado de anos de investimento e dedicação ao crescimento da marca.
19: É muito tempo de dedicação, de entrega, de trabalho duro. E aqui a gente vê toda essa concretização de sucesso e êxito.
16: Com mais de 25 anos de atuação, o Tex Brasil já apoiou cerca de 2 mil marcas brasileiras e contribuiu para a geração de mais de US$11 bilhões em negócios internacionais. Reportagem Marquesan Araújo.
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11: Pesquisa inédita da Confederação Nacional da Indústria, a CNI, mostra que, embora 72% da população veja de forma positiva empresas que investem em sustentabilidade, 43% evitam comprar produtos reciclados. Entre as principais razões para essa resistência, 34% dizem preferir produtos novos e 30% relatam dúvidas sobre a qualidade e a durabilidade dos itens reciclados. Para o superintendente de Meio Ambiente e Sustentabilidade da CNI, Davi Bontempo, transformar a boa percepção sobre sustentabilidade em decisões de compra passa por superar barreiras relacionadas à confiança e ao custo dos produtos.
20: Então, a gente sabe que quando os produtos reciclados têm preços competitivos, qualidade comprovada e uma comunicação efetiva e clara sobre os seus benefícios, a tendência é que a intenção positiva se converta em decisão de compra do consumidor, né? Existe, dessa forma, uma propensão maior ao consumidor adquirir esse produto reciclado.
11: Para a CNI, a consolidação da economia circular também depende de um ambiente regulatório capaz de oferecer segurança jurídica e incentivar investimentos em inovação e sustentabilidade. Nesse contexto, a entidade defende a aprovação do projeto de lei 1874 de 2022, que cria a Política Nacional de Economia Circular. Segundo a CNI, a proposta pode ampliar a competitividade da indústria brasileira, estimular investimentos e fortalecer práticas sustentáveis de produção e consumo. Segundo o tempo, o texto prevê instrumentos que ajudam a enfrentar obstáculos identificados pela própria pesquisa, como a falta de tecnologias e as altas taxas de juros.
20: E o PL, ele traz alguns instrumentos, como, por exemplo, o financiamento à pesquisa, desenvolvimento e inovação, compras públicas sustentáveis e, de certa forma, amplia a demanda por produtos circulares e incorpora também ações de educação para o consumo sustentável.
11: Atualmente, o PL aguarda análise na Comissão de Constituição, Justiça e Cidadania do Senado Federal. Reportagem Paloma.
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11: A nova edição do Boletim Infogripe, divulgada nesta quinta-feira, 21 de maio, pela Fundação Oswaldo Cruz, aponta um aumento contínuo dos casos de síndrome respiratória aguda grave, a ISRAG, em todo o país. Segundo o levantamento, o avanço das notificações entre crianças pequenas está associado principalmente ao vírus sincicial respiratório, o VSR. Já nas demais faixas etárias, o crescimento dos casos tem sido impulsionado pela influenza A. Segundo o Infogripe, todas as unidades da federação, com exceção de Rondônia, apresentam incidência de ISRAG em níveis de alerta, risco ou alto risco. A atualização mostra que os casos de ISRAG associados ao VSR seguem em alta na maior parte dos estados do Nordeste e no centro-sul do país. Na região norte, o Pará apresenta tendência de crescimento das hospitalizações relacionadas ao vírus, alcançando uma incidência considerada extremamente alta. Nos demais estados do norte, assim como no Distrito Federal e em Goiás, os casos graves provocados pelo VSR permanecem estáveis ou em queda. O boletim também revela que as internações por influenza A continuam crescendo no Paraná, Rio Grande do Sul e Tocantins. Nos demais estados, a tendência é de queda ou estabilização. Apesar disso, os níveis de hospitalização permanecem elevados em Alagoas, Espírito Santo, Minas Gerais, Paraíba, São Paulo e Sergipe. Já as ocorrências de ISRAG associadas à Covid-19 seguem em baixa na maior parte do país, embora os dados indiquem retomada do crescimento no Ceará e no Maranhão. A pesquisadora do Infogripe, Tatiana Portela, destaca a importância da vacinação diante do aumento da circulação da influenza A e do VSR. Além disso, segundo ela, mesmo com a baixa circulação da Covid-19, também é importante que a população de risco esteja em dia com as doses de reforço da vacina contra o vírus, já que ele ainda é uma causa importante de óbitos por ISRAG entre idosos. Reportagem Paloma Custódio.
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8: A previsão do tempo para a região sul neste sábado é de possibilidade de geada no Paraná e em Santa Catarina pela manhã. No Rio Grande do Sul, possibilidade de chuvas isoladas no sudeste. Durante a tarde e a noite, tempo aberto e sem previsão de chuvas em toda a região. Entre as capitais, mínima de 9 graus no Paraná. A máxima deve chegar a 25 graus em Florianópolis. A umidade relativa do ar varia entre 40% e 100%. As informações são do Instituto Nacional de Meteorologia. Sophie Stein, o tempo e a temperatura.
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9: O preço do boi gordo abre essa sexta-feira em alta. A arroba está sendo negociada a R$ 353,50 no estado de São Paulo. Avanço de 0,34% no dia, segundo dados do CPEA. No mercado de frango também houve aumento. O frango congelado subiu 1,42% e é vendido a R$ 7,13 o quilo. Já o frango resfriado também teve alta, cotado a R$ 7,14. No setor de suínos, a carcaça suína especial segue estável, negociada a R$ 8,71 por quilo nos atacados da Grande São Paulo. Já o suíno vivo registra queda em todos os estados analisados. Os dados são do CPEA. Reportagem Juline Pogorzelski.
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11: O governo federal vai disponibilizar R$14 bilhões em linhas de crédito para investimentos em máquinas e implementos agrícolas por meio do programa Move Agricultura. O anúncio oficial está previsto para a próxima segunda-feira, 8 de junho, durante a Bahia Farm Show, na cidade de Luiz Eduardo Magalhães. Mas foi antecipado pelo ministro da Agricultura e Pecuária, André de Paula, nesta terça-feira, 2 de junho, durante a reunião aberta na sede da Associação Comercial de São Paulo, a ACSP.
12: O presidente vai agora formalmente anunciar as bases desse programa, que é o programa Move Agricultura. Não serão 10, serão 14 bilhões que vão estar disponibilizados com juros que vão de 8,5% a 9,5%. 8,5% para quem fizer isso com o BNDES e nos 42 outros bancos credenciados, 9,5%.
11: Durante o debate, representantes do setor reprodutivo alertaram que o principal problema não é apenas o volume de recursos disponíveis, mas as dificuldades enfrentadas pelos produtores para acessar o crédito. O presidente da Associação Comercial, Industrial e Serviços de Rio Verde, Goiás, José Carlos Sintra, que também é produtor rural, relatou que tem observado nas principais feiras agropecuárias do país um cenário de escassez de crédito e juros elevados.
13: Será disponibilizado o recurso, mas hoje o produtor rural ele não está tendo acesso. Hoje os bancos estão muito restritos à liberação de crédito, muita exigência. Então, com certeza, nós teremos crédito, nós teremos recurso, mas o produtor não terá acesso a esse crédito.
11: André de Paula concordou com o diagnóstico e atribuiu parte das dificuldades de acesso ao crédito à falta de instrumentos de mitigação de risco, como o seguro rural. O coordenador do Conselho do Agronegócio da ACSP, Cesário Ramalho, destacou que o maior problema do agro brasileiro não é a dívida do setor, mas a defasagem do seguro rural. Segundo o ministro da Agricultura, tanto o seguro rural quanto o endividamento dos produtores são questões centrais para o governo e, inclusive, temas de projetos legislativos em tramitação no Congresso Nacional. Apesar disso, ele admitiu que os avanços ainda são inferiores às necessidades do setor e disse que a pasta tem defendido essas pautas nas negociações internas do governo. O evento também marcou a assinatura de um termo de cooperação institucional entre a ACSP e a Sociedade Rural Brasileira com o objetivo de fortalecer a atuação conjunta em temas estratégicos para o agronegócio e para o setor produtivo nacional. O presidente da ACSP, Alfredo Cotaite Neto, afirmou que a iniciativa reforça a organização da sociedade civil em torno das demandas do campo.
14: Que a sociedade civil está cada vez mais se organizando para, juntos com o governo, a gente possa discutir as demandas, fortificar as ações e melhorar cada vez mais as atividades do agronegócio no Brasil.
11: Já o presidente da Sociedade Rural Brasileira, Sérgio Bortoloso, também ressaltou a trajetória histórica das duas instituições e a importância da união entre as entidades representativas do setor. Reportagem Paloma Costa.
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16: O ministro da Agricultura e Pecuária, André de Paula, participou da inauguração do escritório da Empresa Brasileira de Pesquisa Agropecuária, a Embrapa, na cidade de São Paulo. A cerimônia ocorreu nesta terça-feira, 2 de junho. André de Paula destacou a importância da Embrapa para o desenvolvimento do setor agropecuário brasileiro e afirmou que a nova unidade fortalece a conexão entre pesquisa, produção e mercado.
17: Uma das principais razões para o sucesso, para a dimensão que o agro tomou no Brasil é a Embrapa. Quando a gente testemunha um momento como esse, em que a Embrapa, com uma ação importante como se instalar aqui na superintendência e sobretudo assinar um documento de parceria com o Carrefour, num momento como esse, eu acho que a gente tem evidenciado a maior de todas as importâncias que a Embrapa tem, além desse papel fundamental que ela cumpre do ponto de vista da pesquisa, de todo o apoio técnico que ela empresta ao agro, estar ao lado das pessoas.
16: Segundo a Embrapa, o escritório em São Paulo vai ampliar o relacionamento da instituição com empresas, investidores, startups, universidades e organizações ligadas ao setor produtivo. A presidente da Embrapa, Silvio Massuá, afirmou que a presença da empresa na capital paulista deve facilitar a transferência de conhecimento e tecnologia para os produtores rurais. Além da inauguração do escritório, o evento marcou a assinatura de um acordo de cooperação técnica entre a empresa de pesquisa agropecuária e o Grupo Carrefour Brasil. A parceria é voltada à capacitação de produtores rurais e fornecedores, principalmente da cadeia de frutas, legumes e verduras. O acordo terá duração de 4 anos e prevê a produção de vídeos, cursos e materiais didáticos. Os conteúdos serão disponibilizados por meio das plataformas digitais da Embrapa e do Carrefour Brasil. Entre os temas das capacitações estão boas práticas agrícolas, tecnologia pós-colheita, segurança dos alimentos, rastreabilidade, responsabilidade socioambiental, redução de perdas e sustentabilidade. A parceria também prevê o acompanhamento de indicadores de desempenho dos fornecedores e ações para melhorar a qualidade dos produtos e a eficiência da produção. Um dos destaques será a oferta do curso de tecnologia pós-colheita em frutas e hortaliças nas plataformas digitais das instituições. O investimento estimado é de R$1.800.000. Desse total, cerca de R$700.000 serão aportados pela Embrapa e R$1.100.000 pelo Grupo Carrefour Brasil. Reportagem Marquesan Araújo.
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16: A moda praia brasileira voltou a ganhar espaço no mercado internacional durante a Miami Swim Week, realizada nos Estados Unidos. Ao longo do evento, finalizado na última segunda-feira, dia 1º, 46 marcas nacionais apresentaram coleções para compradores, distribuidores e especialistas do setor. A participação brasileira contou com o apoio da Agência Brasileira de Promoção de Exportações e Investimentos, a Apex Brasil. As marcas participaram de algumas das principais feiras de negócios da programação, com foco na ampliação das exportações e na abertura de novos mercados. A presença brasileira foi organizada por meio dos programas Tex Brasil e Fashion Label Brasil. As iniciativas apoiam empresas do setor têxtil e de moda na busca por oportunidades comerciais fora do país. Segundo a diretora de negócios da Apex Brasil, Maria Paula Veloso, as ações ajudaram a levar marcas já consolidadas e também empresas estreantes para o mercado internacional.
18: A Apex Brasil apoia a moda brasileira por meio dos nossos projetos setoriais e acaba que nessas 46 marcas selecionadas, a gente tem 25 aqui na cabana, tem uma curadoria bem rigorosa, então tem marcas que estão vindo pela primeira vez e outras que já vêm se consolidando nesse mercado. E na Swim Show a gente está levando 21 marcas para que a gente possa promover a moda brasileira mundo afora.
16: A presença brasileira também chamou a atenção pela participação feminina. Entre as empresas ligadas ao Fashion Label Brasil, cerca de 85% são lideradas por mulheres. Entre as participantes da feira esteve a marca Cecília, especializada em moda feminina em tricô. Para a empresária Cecília Prado, o momento simboliza o resultado de anos de investimento e dedicação ao crescimento da marca.
19: É muito tempo de dedicação, de entrega, de trabalho duro. E aqui a gente vê toda essa concretização de sucesso e êxito.
16: Com mais de 25 anos de atuação, o Tex Brasil já apoiou cerca de 2 mil marcas brasileiras e contribuiu para a geração de mais de US$11 bilhões em negócios internacionais. Reportagem Marquesan Araújo.
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20: Pesquisa inédita da Confederação Nacional da Indústria, a CNI, mostra que, embora 72% da população veja de forma positiva empresas que investem em sustentabilidade, 43% evitam comprar produtos reciclados. Entre as principais razões para essa resistência, 34% dizem preferir produtos novos e 30% relatam dúvidas sobre a qualidade e a durabilidade dos itens reciclados. Para o superintendente de Meio Ambiente e Sustentabilidade Sustentabilidade da CNI, Davi Bontempo, transformar a boa percepção sobre sustentabilidade em decisões de compra passa por superar barreiras relacionadas à confiança e ao custo dos produtos.
0: Então, a gente sabe que quando os produtos reciclados têm preços competitivos, qualidade comprovada e uma comunicação efetiva e clara sobre os seus benefícios, a tendência é que a intenção positiva se converta em decisão de compra do consumidor. Existe, dessa forma, uma propensão maior ao consumidor adquirir esse produto reciclado.
20: Para a CNI, a consolidação da economia circular também depende de um ambiente regulatório capaz de oferecer segurança jurídica e incentivar investimentos em inovação e sustentabilidade. Nesse contexto, a entidade defende a aprovação do projeto de lei 1874 de 2022, que cria a Política Nacional de Economia Circular. Segundo a CNI, a proposta pode ampliar a competitividade da indústria brasileira, estimular investimentos e fortalecer práticas sustentáveis de produção e consumo. Segundo Bontempo, o texto prevê instrumentos que ajudam a enfrentar obstáculos identificados pela própria pesquisa, como a falta de tecnologias e as altas taxas de juros.
0: E o PL, ele traz alguns instrumentos, como, por exemplo, o financiamento à pesquisa, desenvolvimento e inovação, compras públicas sustentáveis e, de certa forma, amplia a demanda por produtos circulares e incorpora também ações de educação para o consumo sustentável.
20: Atualmente, o PL aguarda análise na Comissão de Constituição, Justiça e Cidadania do Senado Federal. Reportagem Paloma Custódio.
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20: A nova edição do boletim Infogripe, divulgada nesta quinta-feira, 21 de maio, pela Fundação Oswaldo Cruz, aponta um aumento contínuo dos casos de síndrome respiratória aguda grave, a ISRAG, em todo o país. Segundo o levantamento, o avanço das notificações entre crianças pequenas está associado principalmente ao vírus sincicial respiratório, o VSR. Já nas demais faixas etárias, o crescimento dos casos tem sido impulsionado pela influenza A. Segundo o Infogripe, todas as unidades da Federação, com exceção de Rondônia, apresentam incidência de ISRAG em níveis de alerta, risco ou alto risco. A atualização mostra que os casos de ISRAG associados ao VSR seguem em alta na maior parte dos estados do Nordeste e no centro-sul do país. Na região norte, o Pará apresenta tendência de crescimento das hospitalizações relacionadas ao vírus, alcançando uma incidência considerada extremamente alta. Nos demais estados do norte, assim como no Distrito Federal e em Goiás, os casos graves provocados pelo VSR permanecem estáveis ou em queda. O boletim também revela que as internações por influenza A continuam crescendo no Paraná, Rio Grande do Sul e Tocantins. Nos demais estados, a tendência é de queda ou estabilização. Apesar disso, os níveis de hospitalização permanecem elevados em Alagoas, Espírito Santo, Minas Gerais, Paraíba, São Paulo e Sergipe. Já as ocorrências de ISRAG associadas à Covid-19 seguem em baixa na maior parte do país, embora os dados indiquem retomada do crescimento no Ceará e no Maranhão. A pesquisadora do Infogripe, Tatiana Portela, destaca a importância da vacinação diante do aumento da circulação da influenza A e do VSR. Além disso, segundo ela, mesmo com a baixa circulação da Covid-19, também é importante que a população de risco esteja em dia com as doses de reforço da vacina contra o vírus, já que ele ainda é uma causa importante de óbitos por ISRAG entre idosos. Reportagem Paloma Custódio.
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0: E aí, João Luiz Correia, vai estar chegando por aqui para nós cantar uns versos deste bolicheiro, né, Rila?
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8: A previsão do tempo para a região sul neste sábado é de possibilidade de geada no Paraná e em Santa Catarina pela manhã. No Rio Grande do Sul, possibilidade de chuvas isoladas no sudeste. Durante a tarde e a noite, tempo aberto e sem previsão de chuvas em toda a região. Entre as capitais, mínima de 9 graus no Paraná. A máxima deve chegar a 25 graus em Florianópolis. A umidade relativa do ar varia entre 40% e 100%. As informações são do Instituto Nacional de Meteorologia. Sophie Stein, o tempo e a temperatura.
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9: O preço do boi gordo abre essa sexta-feira em alta. A arroba está sendo negociada a R$ 353,50 no estado de São Paulo. Avanço de 0,34% no dia, segundo dados do CPEA. No mercado de frango também houve aumento. O frango congelado subiu 1,42% e é vendido a R$ 7,13 o quilo. Já o frango resfriado também teve alta, cotado a R$ 7,14. No setor de suínos, a carcaça suína especial segue estável, negociada a R$ 8,71 por quilo nos atacados da Grande São Paulo. Já o suíno vivo registra queda em todos os estados analisados. Os dados são do CPEA. Reportagem Juline Pogorzelski.
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11: O governo federal vai disponibilizar R$14 bilhões em linhas de crédito para investimentos em máquinas e implementos agrícolas por meio do programa Move Agricultura. O anúncio oficial está previsto para a próxima segunda-feira, 8 de junho, durante a Bahia Farm Show, na cidade de Luiz Eduardo Magalhães. Mas foi antecipado pelo ministro da Agricultura e Pecuária, André de Paula, nesta terça-feira, 2 de junho, durante a reunião aberta na sede da Associação Comercial de São Paulo, a ACSP.
12: O presidente vai agora formalmente anunciar as bases desse programa, que é o programa Move Agricultura. Não serão 10, serão 14 bilhões que vão estar disponibilizados com juros que vão de 8,5% a 9,5%. 8,5% para quem fizer isso com o BNDES e nos 42 outros bancos credenciados, 9,5%.
11: Durante o debate, representantes do setor reprodutivo alertaram que o principal problema não é apenas o volume de recursos disponíveis, mas as dificuldades enfrentadas pelos produtores para acessar o crédito. O presidente da Associação Comercial, Industrial e Serviços de Rio Verde, Goiás, José Carlos Sintra, que também é produtor rural, relatou que tem observado nas principais feiras agropecuárias do país um cenário de escassez de crédito e juros elevados.
13: Será disponibilizado o recurso, mas hoje o produtor rural ele não está tendo acesso. Hoje os bancos estão muito restritos à liberação de crédito, muita exigência. Então, com certeza, nós teremos crédito, nós teremos recurso, mas o produtor não terá acesso a esse crédito.
11: André de Paula concordou com o diagnóstico e atribuiu parte das dificuldades de acesso ao crédito à falta de instrumentos de mitigação de risco, como o seguro rural. O coordenador do Conselho do Agronegócio da ACSP, Cesário Ramalho, destacou que o maior problema do agro brasileiro não é a dívida do setor, mas a defasagem do seguro rural. Segundo o ministro da Agricultura, tanto o seguro rural quanto o endividamento dos produtores são questões centrais para o governo e, inclusive, temas de projetos legislativos em tramitação no Congresso Nacional. Apesar disso, ele admitiu que os avanços ainda são inferiores às necessidades do setor e disse que a pasta tem defendido essas pautas nas negociações internas do governo. O evento também marcou a assinatura de um termo de cooperação institucional entre a ACSP e a Sociedade Rural Brasileira, com o objetivo de fortalecer a atuação conjunta em temas estratégicos para o agronegócio e para o setor produtivo nacional. O presidente da ACSP, Alfredo Cotaite Neto, afirmou que a iniciativa reforça a organização da sociedade civil em torno das demandas do campo.
14: Que a sociedade civil está cada vez mais se organizando para, juntos com o governo, a gente possa discutir as demandas, fortificar as ações e melhorar cada vez mais as atividades do agronegócio no Brasil.
11: Já o presidente da Sociedade Rural Brasileira, Sérgio Bortoloso, também ressaltou a trajetória histórica das duas instituições e a importância da união entre as entidades representativas do setor. Reportagem Paloma Costa.
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16: O ministro da Agricultura e Pecuária, André de Paula, participou da inauguração do escritório da Empresa Brasileira de Pesquisa Agropecuária, a Embrapa, na cidade de São Paulo. A cerimônia ocorreu nesta terça-feira, 2 de junho. André de Paula destacou a importância da Embrapa para o desenvolvimento do setor agropecuário brasileiro e afirmou que a nova unidade fortalece a conexão entre pesquisa, produção e mercado.
17: Uma das principais razões para o sucesso, para a dimensão que o agro tomou no Brasil é a Embrapa. Quando a gente testemunha um momento como esse, em que a Embrapa, com uma ação importante como se instalar aqui na superintendência e, sobretudo, assinar um documento de parceria com o Carrefour, num momento como esse, eu acho que a gente tem evidenciado a maior de todas as importâncias que a Embrapa tem, além desse papel fundamental que ela cumpre do ponto de vista da pesquisa, de todo o apoio técnico que ela empresta ao agro. Estar ao lado das pessoas.
16: Segundo a Embrapa, o escritório em São Paulo vai ampliar o relacionamento da instituição com empresas, investidores, startups, universidades e organizações ligadas ao setor produtivo. A presidente da Embrapa, Silvio Massuá, afirmou que a presença da empresa na capital paulista deve facilitar a transferência de conhecimento e tecnologia para os produtores rurais. Além da inauguração do escritório, o evento marcou a assinatura de um acordo de cooperação técnica entre a empresa de pesquisa agropecuária e o Grupo Carrefour Brasil. A parceria é voltada à capacitação de produtores rurais e fornecedores, principalmente da cadeia de frutas, legumes e verduras. O acordo terá duração de 4 anos e prevê a produção de vídeos, cursos e materiais didáticos. Os conteúdos serão disponibilizados por meio das plataformas digitais da Embrapa e do Carrefour Brasil. Entre os temas das capacitações estão boas práticas agrícolas, tecnologia pós-colheita, segurança dos alimentos, rastreabilidade, responsabilidade socioambiental, redução de perdas e sustentabilidade. A parceria também prevê o acompanhamento de indicadores de desempenho dos fornecedores e ações para melhorar a qualidade dos produtos e a eficiência da produção. Um dos destaques será a oferta do curso de tecnologia pós-colheita em frutas e hortaliças nas plataformas digitais das instituições. O investimento estimado é de R$1.800.000. Desse total, cerca de R$700.000 serão aportados pela Embrapa e R$1.100.000 pelo Grupo Carrefour Brasil. Reportagem Marquesan Araújo.
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16: A moda praia brasileira voltou a ganhar espaço no mercado internacional durante a Miami Swim Week, realizada nos Estados Unidos. Ao longo do evento, finalizado na última segunda-feira, dia 1º, 46 marcas nacionais apresentaram coleções para compradores, distribuidores e especialistas do setor. A participação brasileira contou com o apoio da Agência Brasileira de Promoção de Exportações e Investimentos, a Apex Brasil. As marcas participaram de algumas das principais feiras de negócios da programação, com foco na ampliação das exportações e na abertura de novos mercados. A presença brasileira foi organizada por meio dos programas Tex Brasil e Fashion Label Brasil. As iniciativas apoiam empresas do setor têxtil e de moda na busca por oportunidades comerciais fora do país. Segundo a diretora de negócios da Apex Brasil, Maria Paula Veloso, as ações ajudaram a levar marcas já consolidadas e também empresas estreantes para o mercado internacional.
18: A Apex Brasil apoia a moda brasileira por meio dos nossos projetos setoriais e acaba que nessas 46 marcas selecionadas, a gente tem 25 aqui na cabana, tem uma curadoria bem rigorosa, então tem marcas que estão vindo pela primeira vez e outras que já vêm se consolidando nesse mercado. E na Swim Show, a gente está levando 21 marcas para que a gente possa promover a moda brasileira mundo afora.
16: A presença brasileira também chamou a atenção pela participação feminina. Entre as empresas ligadas ao Fashion Label Brasil, cerca de 85% são lideradas por mulheres. Entre as participantes da feira, esteve a marca Cecília, especializada em moda feminina em tricô. Para a empresária Cecília Prado, o momento simboliza o resultado de anos de investimento e dedicação ao crescimento da marca.
19: É muito tempo de dedicação, de entrega, de trabalho duro. E aqui a gente vê toda essa concretização de sucesso e êxito.
16: Com mais de 25 anos de atuação, o Tex Brasil já apoiou cerca de 2 mil marcas brasileiras e contribuiu para a geração de mais de US$11 bilhões em negócios internacionais. Reportagem Marquesan Araújo.
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20: Pesquisa inédita da Confederação Nacional da Indústria, a CNI, mostra que, embora 72% da população veja de forma positiva empresas que investem em sustentabilidade, 43% evitam comprar produtos reciclados. Entre as principais razões para essa resistência, 34% dizem preferir produtos novos e 30% relatam dúvidas sobre a qualidade e a durabilidade dos itens reciclados. Para o superintendente de Meio Ambiente e Sustentabilidade Sustentabilidade da CNI, Davi Bontempo, transformar a boa percepção sobre sustentabilidade em decisões de compra passa por superar barreiras relacionadas à confiança e ao custo dos produtos.
0: Então, a gente sabe que quando os produtos reciclados têm preços competitivos, qualidade comprovada e uma comunicação efetiva e clara sobre os seus benefícios, a tendência é que a intenção positiva se converta em decisão de compra do consumidor, né? Existe, dessa forma, uma propensão maior ao consumidor adquirir esse produto reciclado.
20: Para a CNI, a consolidação da economia circular também depende de um ambiente regulatório capaz de oferecer segurança jurídica e incentivar investimentos em inovação e sustentabilidade. Nesse contexto, a entidade defende a aprovação do projeto de lei 1874 de 2022, que cria a Política Nacional de Economia Circular. Segundo a CNI, a proposta pode ampliar a competitividade da indústria brasileira, estimular investimentos e fortalecer práticas sustentáveis de produção e consumo. Segundo Bontempo, o texto prevê instrumentos que ajudam a enfrentar obstáculos identificados pela própria pesquisa, como a falta de tecnologias e as altas taxas de juros.
0: E o PL, ele traz alguns instrumentos, como, por exemplo, o financiamento à pesquisa, desenvolvimento e inovação, compras públicas sustentáveis e, de certa forma, amplia a demanda por produtos circulares e incorpora também ações de educação para o consumo sustentável.
20: Atualmente, o PL aguarda análise na Comissão de Constituição, Justiça e Cidadania do Senado Federal. Reportagem Paloma Custódio.
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20: A nova edição do boletim Infogripe, divulgada nesta quinta-feira, 21 de maio, pela Fundação Oswaldo Cruz, aponta um aumento contínuo dos casos de síndrome respiratória aguda grave, a ISRAG, em todo o país. Segundo o levantamento, o avanço das notificações entre crianças pequenas está associado principalmente ao vírus sincicial respiratório, o VSR. Já nas demais faixas etárias, o crescimento dos casos tem sido impulsionado pela influenza A. Segundo o Infogripe, todas as unidades da Federação, com exceção de Rondônia, apresentam incidência de ISRAG em níveis de alerta, risco ou alto risco. A atualização mostra que os casos de ISRAG associados ao VSR seguem em alta na maior parte dos estados do Nordeste e no centro-sul do país. Na região norte, o Pará apresenta tendência de crescimento das hospitalizações relacionadas ao vírus, alcançando uma incidência considerada extremamente alta. Nos demais estados do norte, assim como no Distrito Federal e em Goiás, os casos graves provocados pelo VSR permanecem estáveis ou em queda. O boletim também revela que as internações por influenza A continuam crescendo no Paraná, Rio Grande do Sul e Tocantins. Nos demais estados, a tendência é de queda ou estabilização. Apesar disso, os níveis de hospitalização permanecem elevados em Alagoas, Espírito Santo, Minas Gerais, Paraíba, São Paulo e Sergipe. Já as ocorrências de ISRAG associadas à Covid-19 seguem em baixa na maior parte do país, embora os dados indiquem retomada do crescimento no Ceará e no Maranhão. A pesquisadora do Infogripe, Tatiana Portela, destaca a importância da vacinação diante do aumento da circulação da influenza A e do VSR. Além disso, segundo ela, mesmo com a baixa circulação da Covid-19, também é importante que a população de risco esteja em dia com as doses de reforço da vacina contra o vírus, já que ele ainda é uma causa importante de óbitos por ISRAG entre idosos. Reportagem Paloma Custódio.
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8: A previsão do tempo para a região sul neste sábado é de possibilidade de geada no Paraná e em Santa Catarina pela manhã. No Rio Grande do Sul, possibilidade de chuvas isoladas no sudeste. Durante a tarde e a noite, tempo aberto e sem previsão de chuvas em toda a região. Entre as capitais, mínima de 9 graus no Paraná. A máxima deve chegar a 25 graus em Florianópolis. A umidade relativa do ar varia entre 40% e 100%. As informações são do Instituto Nacional de Meteorologia. Sophie Stein, o tempo e a temperatura.
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9: O preço do boi gordo abre essa sexta-feira em alta. A arroba está sendo negociada a R$ 353,50 no estado de São Paulo. Avanço de 0,34% no dia, segundo dados do CPEA. No mercado de frango também houve aumento. O frango congelado subiu 1,42% e é vendido a R$ 7,13 o quilo. Já o frango resfriado também teve alta, cotado a R$ 7,14. No setor de suínos, a carcaça suína especial segue estável, negociada a R$ 8,71 por quilo nos atacados da Grande São Paulo. Já o suíno vivo registra queda em todos os estados analisados. Os dados são do CPEA. Reportagem Juline Pogorzelski.
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11: O governo federal vai disponibilizar R$14 bilhões em linhas de crédito para investimentos em máquinas e implementos agrícolas por meio do programa Move Agricultura. O anúncio oficial está previsto para a próxima segunda-feira, 8 de junho, durante a Bahia Farm Show, na cidade de Luiz Eduardo Magalhães. Mas foi antecipado pelo ministro da Agricultura e Pecuária, André de Paula, nesta terça-feira, 2 de junho, durante a reunião aberta na sede da Associação Comercial de São Paulo, a ACSP.
12: O presidente vai agora formalmente anunciar as bases desse programa, que é o programa Move Agricultura. Não serão 10, serão 14 bilhões que vão estar disponibilizados com juros que vão de 8,5% a 9,5%. 8,5% para quem fizer isso com o BNDES e nos 42 outros bancos credenciados, 9,5%.
11: Durante o debate, representantes do setor reprodutivo alertaram que o principal problema não é apenas o volume de recursos disponíveis, mas as dificuldades enfrentadas pelos produtores para acessar o crédito. O presidente da Associação Comercial, Industrial e Serviços de Rio Verde, Goiás, José Carlos Sintra, que também é produtor rural, relatou que tem observado nas principais feiras agropecuárias do país um cenário de escassez de crédito e juros elevados.
13: Será disponibilizado o recurso, mas hoje o produtor rural ele não está tendo acesso. Hoje os bancos estão muito restritos à liberação de crédito, muita exigência. Então, com certeza, nós teremos crédito, nós teremos recurso, mas o produtor não terá acesso a esse crédito.
11: André de Paula concordou com o diagnóstico e atribuiu parte das dificuldades de acesso ao crédito à falta de instrumentos de mitigação de risco, como o seguro rural. O coordenador do Conselho do Agronegócio da ACSP, Cesário Ramalho, destacou que o maior problema do agro brasileiro não é a dívida do setor, mas a defasagem do seguro rural. Segundo o ministro da Agricultura, tanto o seguro rural quanto o endividamento dos produtores são questões centrais para o governo e, inclusive, temas de projetos legislativos em tramitação no Congresso Nacional. Apesar disso, ele admitiu que os avanços ainda são inferiores às necessidades do setor e disse que a pasta tem defendido essas pautas nas negociações internas do governo. O evento também marcou a assinatura de um termo de cooperação institucional entre a ACSP e a Sociedade Rural Brasileira, com o objetivo de fortalecer a atuação conjunta em temas estratégicos para o agronegócio e para o setor produtivo nacional. O presidente da ACSP, Alfredo Cotaite Neto, afirmou que a iniciativa reforça a organização da sociedade civil em torno das demandas do campo.
14: Que a sociedade civil está cada vez mais se organizando para, juntos com o governo, a gente possa discutir as demandas, fortificar as ações e melhorar cada vez mais as atividades do agronegócio no Brasil.
11: Já o presidente da Sociedade Rural Brasileira, Sérgio Bortoloso, também ressaltou a trajetória histórica das duas instituições e a importância da união entre as entidades representativas do setor. Reportagem Paloma Costa.
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16: O ministro da Agricultura e Pecuária, André de Paula, participou da inauguração do escritório da Empresa Brasileira de Pesquisa Agropecuária, a Embrapa, na cidade de São Paulo. A cerimônia ocorreu nesta terça-feira, 2 de junho. André de Paula destacou a importância da Embrapa para o desenvolvimento do setor agropecuário brasileiro e afirmou que a nova unidade fortalece a conexão entre pesquisa, produção e mercado.
17: Uma das principais razões para o sucesso, para a dimensão que o agro tomou no Brasil é a Embrapa. Quando a gente testemunha um momento como esse, em que a Embrapa, com uma ação importante como se instalar aqui na superintendência e, sobretudo, assinar um documento de parceria com o Carrefour, num momento como esse, eu acho que a gente tem evidenciado a maior de todas as importâncias que a Embrapa tem, além desse papel fundamental que ela cumpre do ponto de vista da pesquisa, de todo o apoio técnico que ela empresta ao agro. Estar ao lado das pessoas.
16: Segundo a Embrapa, o escritório em São Paulo vai ampliar o relacionamento da instituição com empresas, investidores, startups, universidades e organizações ligadas ao setor produtivo. A presidente da Embrapa, Silvio Massuá, afirmou que a presença da empresa na capital paulista deve facilitar a transferência de conhecimento e tecnologia para os produtores rurais. Além da inauguração do escritório, o evento marcou a assinatura de um acordo de cooperação técnica entre a empresa de pesquisa agropecuária e o Grupo Carrefour Brasil. A parceria é voltada à capacitação de produtores rurais e fornecedores, principalmente da cadeia de frutas, legumes e verduras. O acordo terá duração de 4 anos e prevê a produção de vídeos, cursos e materiais didáticos. Os conteúdos serão disponibilizados por meio das plataformas digitais da Embrapa e do Carrefour Brasil. Entre os temas das capacitações estão boas práticas agrícolas, tecnologia pós-colheita, segurança dos alimentos, rastreabilidade, responsabilidade socioambiental, redução de perdas e sustentabilidade. A parceria também prevê o acompanhamento de indicadores de desempenho dos fornecedores e ações para melhorar a qualidade dos produtos e a eficiência da produção. Um dos destaques será a oferta do curso de tecnologia pós-colheita em frutas e hortaliças nas plataformas digitais das instituições. O investimento estimado é de R$1.800.000. Desse total, cerca de R$700.000 serão aportados pela Embrapa e R$1.100.000 pelo Grupo Carrefour Brasil. Reportagem Marquesan Araújo.
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16: A moda praia brasileira voltou a ganhar espaço no mercado internacional durante a Miami Swim Week, realizada nos Estados Unidos. Ao longo do evento, finalizado na última segunda-feira, dia 1º, 46 marcas nacionais apresentaram coleções para compradores, distribuidores e especialistas do setor. A participação brasileira contou com o apoio da Agência Brasileira de Promoção de Exportações e Investimentos, a Apex Brasil. As marcas participaram de algumas das principais feiras de negócios da programação, com foco na ampliação das exportações e na abertura de novos mercados. A presença brasileira foi organizada por meio dos programas Tex Brasil e Fashion Label Brasil. As iniciativas apoiam empresas do setor têxtil e de moda na busca por oportunidades comerciais fora do país. Segundo a diretora de negócios da Apex Brasil, Maria Paula Veloso, as ações ajudaram a levar marcas já consolidadas e também empresas estreantes para o mercado internacional.
18: A Apex Brasil apoia a moda brasileira por meio dos nossos projetos setoriais e acaba que nessas 46 marcas selecionadas, a gente tem 25 aqui na cabana, tem uma curadoria bem rigorosa, então tem marcas que estão vindo pela primeira vez e outras que já vêm se consolidando nesse mercado. E na Swim Show a gente está levando 21 marcas para que a gente possa promover a moda brasileira mundo afora.
16: A presença brasileira também chamou a atenção pela participação feminina. Entre as empresas ligadas ao Fashion Label Brasil, cerca de 85% são lideradas por mulheres. Entre as participantes da feira, esteve a marca Cecília, especializada em moda feminina em tricô. Para a empresária Cecília Prado, o momento simboliza o resultado de anos de investimento e dedicação ao crescimento da marca.
19: É muito tempo de dedicação, de entrega, de trabalho duro. E aqui a gente vê toda essa concretização de sucesso e êxito.
16: Com mais de 25 anos de atuação, o Tex Brasil já apoiou cerca de 2 mil marcas brasileiras e contribuiu para a geração de mais de US$11 bilhões em negócios internacionais. Reportagem Marquesan Araújo.
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11: Pesquisa inédita da Confederação Nacional da Indústria, a CNI, mostra que, embora 72% da população veja de forma positiva empresas que investem em sustentabilidade, 43% evitam comprar produtos reciclados. Entre as principais razões para essa resistência, 34% dizem preferir produtos novos e 30% relatam dúvidas sobre a qualidade e a durabilidade dos itens reciclados. Para o superintendente de Meio Ambiente e Sustentabilidade episódio da CNI, Davi Bontempo, transformar a boa percepção sobre sustentabilidade em decisões de compra passa por superar barreiras relacionadas à confiança e ao custo dos produtos.
20: Então, a gente sabe que quando os produtos reciclados têm preços competitivos, qualidade comprovada e uma comunicação efetiva e clara sobre os seus benefícios, a tendência é que a intenção positiva se converta em decisão de compra do consumidor, né? Existe, dessa forma, uma propensão maior ao consumidor adquirir esse produto reciclado.
11: Para a CNI, a consolidação da economia circular também depende de um ambiente regulatório capaz de oferecer segurança jurídica e incentivar investimentos em inovação e sustentabilidade. Nesse contexto, a entidade defende a aprovação do projeto de lei 1874 de 2022, que cria a Política Nacional de Economia Circular. Segundo a CNI, a proposta pode ampliar a competitividade da indústria brasileira, estimular investimentos e fortalecer práticas sustentáveis de produção e consumo. Segundo Bom Tempo, o texto prevê instrumentos que ajudam a enfrentar obstáculos identificados pela própria pesquisa, como a falta de tecnologias e as altas taxas de juros.
20: E o PL, ele traz alguns instrumentos, como, por exemplo, o financiamento à pesquisa, desenvolvimento e inovação, compras públicas sustentáveis e, de certa forma, amplia a demanda por produtos circulares e incorpora também ações de educação para o consumo sustentável.
11: Atualmente, o PL aguarda análise na Comissão de Constituição, Justiça e Cidadania do Senado Federal. Reportagem falou...
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11: A nova edição do boletim Infogripe, divulgada nesta quinta-feira, 21 de maio, pela Fundação Oswaldo Cruz, aponta um aumento contínuo dos casos de síndrome respiratória aguda grave, a ISRAG, em todo o país. Segundo o levantamento, o avanço das notificações entre crianças pequenas está associado principalmente ao vírus sincicial respiratório, o VSR. Já nas demais faixas etárias, o crescimento dos casos tem sido impulsionado pela influenza A. Segundo o Infogripe, todas as unidades da Federação, com exceção de Rondônia, apresentam incidência de ISRAG em níveis de alerta, risco ou alto risco. A atualização mostra que os casos de ISRAG associados ao VSR seguem em alta na maior parte dos estados do Nordeste e no Centro-Sul do país. Na região Norte, o Pará apresenta tendência de crescimento das hospitalizações relacionadas ao vírus, alcançando uma incidência considerada extremamente alta. Nos demais estados do Norte, assim como no Distrito Federal e em Goiás, os casos graves provocados pelo VSR permanecem estáveis ou em queda. O boletim também revela que as internações por influenza A continuam crescendo no Paraná, Rio Grande do Sul e Tocantins. Nos demais estados, a tendência é de queda ou estabilização. Apesar disso, os níveis de hospitalização permanecem elevados em Alagoas, Espírito Santo, Minas Gerais, Paraíba, São Paulo e Sergipe. Já as ocorrências de ISRAG associadas à Covid-19 seguem em baixa na maior parte do país, embora os dados indiquem retomada do crescimento no Ceará e no Maranhão. A pesquisadora do Infogripe, Tatiana Portela, destaca a importância da vacinação diante do aumento da circulação da influenza A e do VSR. Além disso, segundo ela, mesmo com a baixa circulação da Covid-19, também é importante que a população de risco esteja em dia com as doses de reforço da vacina contra o vírus, já que ele ainda é uma causa importante de óbitos por ISRAG entre idosos. Reportagem Paloma Custódio.
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8: A previsão do tempo para a região sul neste sábado é de possibilidade de geada no Paraná e em Santa Catarina pela manhã. No Rio Grande do Sul, possibilidade de chuvas isoladas no sudeste. Durante a tarde e a noite, tempo aberto e sem previsão de chuvas em toda a região. Entre as capitais, mínima de 9 graus no Paraná. A máxima deve chegar a 25 graus em Florianópolis. A umidade relativa do ar varia entre 40% e 100%. As informações são do Instituto Nacional de Meteorologia. Sophie Stein, o tempo e a temperatura.
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9: O preço do boi gordo abre essa sexta-feira em alta. A arroba está sendo negociada a R$ 353,50 no estado de São Paulo. Avanço de 0,34% no dia, segundo dados do CPEA. No mercado de frango também houve aumento. O frango congelado subiu 1,42% e é vendido a R$ 7,13 o quilo. Já o frango resfriado também teve alta, cotado a R$ 7,14. No setor de suínos, a carcaça suína especial segue estável, negociada a R$ 8,71 por quilo nos atacados da Grande São Paulo. Já o suíno vivo registra queda em todos os estados analisados. Os dados são do CPEA. Reportagem Juline Pogorzelski.
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11: O governo federal vai disponibilizar R$14 bilhões em linhas de crédito para investimentos em máquinas e implementos agrícolas por meio do programa Move Agricultura. O anúncio oficial está previsto para a próxima segunda-feira, 8 de junho, durante a Bahia Farm Show, na cidade de Luiz Eduardo Magalhães. Mas foi antecipado pelo ministro da Agricultura e Pecuária, André de Paula, nesta terça-feira, 2 de junho, durante a reunião aberta na sede da Associação Comercial de São Paulo, a ACSP.
12: O presidente vai agora formalmente anunciar as bases desse programa, que é o programa Move Agricultura. Não serão 10, serão 14 bilhões que vão estar disponibilizados com juros que vão de 8,5% a 9,5%. 8,5% para quem fizer isso com o BNDES e nos 42 outros bancos credenciados, 9,5%.
11: Durante o debate, representantes do setor reprodutivo alertaram que o principal problema não é apenas o volume de recursos disponíveis, mas as dificuldades enfrentadas pelos produtores para acessar o crédito. O presidente da Associação Comercial, Industrial e Serviços de Rio Verde, Goiás, José Carlos Sintra, que também é produtor rural, relatou que tem observado nas principais feiras agropecuárias do país um cenário de escassez de crédito e juros elevados.
13: Será disponibilizado o recurso, mas hoje o produtor rural ele não está tendo acesso. Hoje os bancos estão muito restritos à liberação de crédito, muita exigência. Então, com certeza, nós teremos crédito, nós teremos recurso, mas o produtor não terá acesso a esse crédito.
11: André de Paula concordou com o diagnóstico e atribuiu parte das dificuldades de acesso ao crédito à falta de instrumentos de mitigação de risco, como o seguro rural. O coordenador do Conselho do Agronegócio da ACSP, Cesário Ramalho, destacou que o maior problema do agro brasileiro não é a dívida do setor, mas a defasagem do seguro rural. Segundo o ministro da Agricultura, tanto o seguro rural quanto o endividamento dos produtores são questões centrais para o governo e, inclusive, temas de projetos legislativos em tramitação no Congresso Nacional. Apesar disso, ele admitiu que os avanços ainda são inferiores às necessidades do setor e disse que a pasta tem defendido essas pautas nas negociações internas do governo. O evento também marcou a assinatura de um termo de cooperação institucional entre a ACSP e a Sociedade Rural Brasileira com o objetivo de fortalecer a atuação conjunta em temas estratégicos para o agronegócio e para o setor produtivo nacional. O presidente da ACSP, Alfredo Cotaite Neto, afirmou que a iniciativa reforça a organização da sociedade civil em torno das demandas do campo.
14: Que a sociedade civil está cada vez mais se organizando para, juntos com o governo, a gente possa discutir as demandas, fortificar as ações e melhorar cada vez mais as atividades do agronegócio no Brasil.
11: Já o presidente da Sociedade Rural Brasileira, Sérgio Bortoloso, também ressaltou a trajetória histórica das duas instituições e a importância da união entre as entidades representativas do setor. Reportagem Paloma Custódio.
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16: O ministro da Agricultura e Pecuária, André de Paula, participou da inauguração do escritório da Empresa Brasileira de Pesquisa Agropecuária, a Embrapa, na cidade de São Paulo. A cerimônia ocorreu nesta terça-feira, 2 de junho. André de Paula destacou a importância da Embrapa para o desenvolvimento do setor agropecuário brasileiro e afirmou que a nova unidade fortalece a conexão entre pesquisa, produção e mercado.
17: Uma das principais razões para o sucesso, para a dimensão que o agro tomou no Brasil é a Embrapa. Quando a gente testemunha um momento como esse, em que a Embrapa, com uma ação importante como se instalar aqui na superintendência e, sobretudo, assinar um documento de parceria com o Carrefour, num momento como esse, eu acho que a gente tem evidenciado a maior de todas as importâncias que a Embrapa tem, além desse papel fundamental que ela cumpre do ponto de vista da pesquisa, de todo o apoio técnico que ela empresta ao agro. Estar ao lado das pessoas.
16: Segundo a Embrapa, o escritório em São Paulo vai ampliar o relacionamento da instituição com empresas, investidores, startups, universidades e organizações ligadas ao setor produtivo. A presidente da Embrapa, Silvio Massuá, afirmou que a presença da empresa na capital paulista deve facilitar a transferência de conhecimento e tecnologia para os produtores rurais. Além da inauguração do escritório, o evento marcou a assinatura de um acordo de cooperação técnica entre a empresa de pesquisa agropecuária e o Grupo Carrefour Brasil. A parceria é voltada à capacitação de produtores rurais e fornecedores, principalmente da cadeia de frutas, legumes e verduras. O acordo terá duração de 4 anos e prevê a produção de vídeos, cursos e materiais didáticos. Os conteúdos serão disponibilizados por meio das plataformas digitais da Embrapa e do Carrefour Brasil. Entre os temas das capacitações estão boas práticas agrícolas, tecnologia pós-colheita, segurança dos alimentos, rastreabilidade, responsabilidade socioambiental, redução de perdas e sustentabilidade. A parceria também prevê o acompanhamento de indicadores de desempenho dos fornecedores e ações para melhorar a qualidade dos produtos e a eficiência da produção. Um dos destaques será a oferta do curso de tecnologia pós-colheita em frutas e hortaliças nas plataformas digitais das instituições. O investimento estimado é de R$1.800.000. Desse total, cerca de R$700.000 serão aportados pela Embrapa e R$1.100.000 pelo Grupo Carrefour Brasil. Reportagem Marquesan Araújo.
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16: A moda praia brasileira voltou a ganhar espaço no mercado internacional durante a Miami Swim Week, realizada nos Estados Unidos. Ao longo do evento, finalizado na última segunda-feira, dia 1º, 46 marcas nacionais apresentaram coleções para compradores, distribuidores e especialistas do setor. A participação brasileira contou com o apoio da Agência Brasileira de Promoção de Exportações e Investimentos, a Apex Brasil. As marcas participaram de algumas das principais feiras de negócios da programação, com foco na ampliação das exportações e na abertura de novos mercados. A presença brasileira foi organizada por meio dos programas Tex Brasil e Fashion Label Brasil. As iniciativas apoiam empresas do setor têxtil e de moda na busca por oportunidades comerciais fora do país. Segundo a diretora de negócios da Apex Brasil, Maria Paula Veloso, as ações ajudaram a levar marcas já consolidadas e também empresas estreantes para o mercado internacional.
18: A Apex Brasil apoia a moda brasileira por meio dos nossos projetos setoriais e acaba que nessas 46 marcas selecionadas, a gente tem 25 aqui na cabana, tem uma curadoria bem rigorosa, então tem marcas que estão vindo pela primeira vez e outras que já vêm se consolidando nesse mercado. E na Swim Show a gente está levando 21 marcas para que a gente possa promover a moda brasileira mundo afora.
16: A presença brasileira também chamou a atenção pela participação feminina. Entre as empresas ligadas ao Fashion Label Brasil, cerca de 85% são lideradas por mulheres. Entre as participantes da feira, esteve a marca Cecília, especializada em moda feminina em tricô. Para a empresária Cecília Prado, o momento simboliza o resultado de anos de investimento e dedicação ao crescimento da marca.
19: É muito tempo de dedicação, de entrega, de trabalho duro. E aqui a gente vê toda essa concretização de sucesso e êxito.
16: Com mais de 25 anos de atuação, o Tex Brasil já apoiou cerca de 2 mil marcas brasileiras e contribuiu para a geração de mais de US$11 bilhões em negócios internacionais. Reportagem Marquesan Araújo.
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11: Pesquisa inédita da Confederação Nacional da Indústria, a CNI, mostra que, embora 72% da população veja de forma positiva empresas que investem em sustentabilidade, 43% evitam comprar produtos reciclados. Entre as principais razões para essa resistência, 34% dizem preferir produtos novos e 30% relatam dúvidas sobre a qualidade e a durabilidade dos itens reciclados. Para o superintendente de Meio Ambiente e Sustentabilidade prédio da CNI, Davi Bontempo, transformar a boa percepção sobre sustentabilidade em decisões de compra passa por superar barreiras relacionadas à confiança e ao custo dos produtos.
20: Então, a gente sabe que quando os produtos reciclados têm preços competitivos, qualidade comprovada e uma comunicação efetiva e clara sobre os seus benefícios, a tendência é que a intenção positiva se converta em decisão de compra do consumidor, né? Existe, dessa forma, uma propensão maior ao consumidor adquirir esse produto reciclado.
11: Para a CNI, a consolidação da economia circular também depende de um ambiente regulatório capaz de oferecer segurança jurídica e incentivar investimentos em inovação e sustentabilidade. Nesse contexto, a entidade defende a aprovação do projeto de lei 1874 de 2022, que cria a Política Nacional de Economia Circular. Segundo a CNI, a proposta pode ampliar a competitividade da indústria brasileira, estimular investimentos e fortalecer práticas sustentáveis de produção e consumo. Segundo o Tempo, o texto prevê instrumentos que ajudam a enfrentar obstáculos identificados pela própria pesquisa, como a falta de tecnologias e as altas taxas de juros.
20: E o PL, ele traz alguns instrumentos, como, por exemplo, o financiamento à pesquisa, desenvolvimento e inovação, compras públicas sustentáveis e, de certa forma, amplia a demanda por produtos circulares e incorpora também ações de educação para o consumo sustentável.
11: Atualmente, o PL aguarda análise na Comissão de Constituição, Justiça e Cidadania do Senado Federal. Reportagem Paloma Custódio.
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11: A nova edição do boletim Infogripe, divulgada nesta quinta-feira, 21 de maio, pela Fundação Oswaldo Cruz, aponta um aumento contínuo dos casos de síndrome respiratória aguda grave, a ISRAG, em todo o país. Segundo o levantamento, o avanço das notificações entre crianças pequenas está associado principalmente ao vírus sincicial respiratório, o VSR. Já nas demais faixas etárias, o crescimento dos casos tem sido impulsionado pela influenza A. Segundo o Infogripe, todas as unidades da Federação, com exceção de Rondônia, apresentam incidência de ISRAG em níveis de alerta, risco ou alto risco. A atualização mostra que os casos de ISRAG associados ao VSR seguem em alta na maior parte dos estados do Nordeste e no centro-sul do país. Na região norte, o Pará apresenta tendência de crescimento das hospitalizações relacionadas ao vírus, alcançando uma incidência considerada extremamente alta. Nos demais estados do norte, assim como no Distrito Federal e em Goiás, os casos graves provocados pelo VSR permanecem estáveis ou em queda. O boletim também revela que as internações por influenza A continuam crescendo no Paraná, Rio Grande do Sul e Tocantins. Nos demais estados, a tendência é de queda ou estabilização. Apesar disso, os níveis de hospitalização permanecem elevados em Alagoas, Espírito Santo, Minas Gerais, Paraíba, São Paulo e Sergipe. Já as ocorrências de ISRAG associadas à Covid-19 seguem em baixa na maior parte do país, embora os dados indiquem retomada do crescimento no Ceará e no Maranhão. A pesquisadora do Infogripe, Tatiana Portela, destaca a importância da vacinação diante do aumento da circulação da influenza A e do VSR. Além disso, segundo ela, mesmo com a baixa circulação da Covid-19, também é importante que a população de risco esteja em dia com as doses de reforço da vacina contra o vírus, já que ele ainda é uma causa importante de óbitos por ISRAG entre idosos. Reportagem Paloma Custódio.
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